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0: 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São 9 horas.
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0: 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Boa tarde, é uma hora no continente e na Madeira, meio-dia nos Açores.
1: O primeiro-ministro de Espanha agradece a solidariedade dos habitantes das Canárias. Pedro Sánchez diz que os espanhóis cumpriram, como sempre, com os seus e com o resto do mundo. O Sporting joga amanhã em Vila do Conde com o Rio Ave e Rui Borges pede exigência ao grupo com o segundo lugar da tabela na mira. Neste jornal vamos a Coimbra, à final da Liga dos Campeões Feminina em Hóquei em Patins.
0: Agora estão 17 graus no Porto, 18 em Lisboa e em Faro, 19 em Coimbra, nas Ilhas, 16 graus em Ponta Delgada, 17 no Funchal. Notícias com Cláudia Martins.
1: O primeiro-ministro de Espanha agradece a solidariedade dos habitantes das Canárias para com os passageiros do cruzeiro Ondius, afetado por um surto de antivírus. Citado pela agência EFE, Pedro Sánchez defende a atuação do governo de Espanha durante esta crise e sublinha que os espanhóis cumprem sempre. Pedro Sánchez destaca ainda o rigor científico e técnico e a lealdade e cooperação institucional com que o governo espanhol tem atuado em todo este processo. Num ponto de situação, ao fim da manhã, a ministra da Saúde de Espanha indicou que está tudo a correr conforme planeado. Mónica Garcia indica ainda que os próximos passageiros a desembarcar vão ser os cidadãos ingleses e dos Países Baixos.
2: Os seguintes passageiros que vão a desembarcar.
3: Os próximos passageiros que vão desembarcar do navio são dos Países Baixos e do Reino Unido. Esperamos também esta tarde os aviões da Turquia e da Irlanda. O mecanismo está a funcionar com toda a normalidade, com todas as medidas de segurança, como puderam observar, e vamos continuar a informar.
1: Entretanto, a operadora do navio indicou que vai reabastecer-se de combustível e carregar mantimentos necessários amanhã de manhã, e assim que todos os passageiros e tripulantes estiverem desembarcado, o navio vai seguir para o porto de Roterdão, nos Países Baixos. Uma pessoa morreu e duas ficaram feridas na sequência da colisão entre três veículos ligeiros na Estrada Nacional 8, na localidade de Botica, em Loures. A estrada está ainda cortada, de acordo com a Proteção Civil. No local encontram-se 15 operacionais, apoiados por 15 veículos entre bombeiros, Polícia de Segurança Pública e INEM. O Estreito de Hormuz continua sob alta tensão. Um navio de carga comercial foi atingido em águas territoriais do Qatar, é o que informa o Ministério da Defesa do país. Ele era proveniente do Abu Dhabi e foi atingido por um drone. Houve um incêndio a bordo que foi extinto. O Qatar considera que este ataque é uma escalada grave que ameaça a segurança do tráfego marítimo e dos abastecimentos essenciais na região. Também a Coreia do Sul diz que um dos seus cargueiros foi atacado por via aérea no Estreito de Hormuz, e os Emirados Árabes Unidos afirmam, através do Ministério da Defesa, ter sido alvo de dois drones iranianos. É um discurso de exigência aquele que o treinador do Sporting deixa para o interior do grupo. Amanhã os Leões jogam com o Rio Ave em Vila do Conde. Rui Borges rejeita facilitismos e aponta ao segundo lugar da tabela classificativa.
4: Ainda estamos na luta do segundo lugar, temos três jogos para acabar a época, temos uma final da taça, por isso temos de ser, acima de tudo, exigentes com nós mesmos. É muito importante isso, criar essa exigência individual também em nós, para conseguirmos levar vencido um Rio Ave que, apesar de nos últimos jogos não ter os melhores resultados, tem feito uma segunda volta muito boa, uma equipa super tranquila, tem a manutenção garantida, por isso não tem nada a perder.
1: Rui Borges, em conferência de imprensa há pouco, antevendo o jogo com o Rio Ave, está marcado para amanhã às 8h15, na jornada 33 da Liga. Essa é a hora, aliás, a que se joga a maior parte desta jornada da Liga Portuguesa de Futebol Masculino. Hoje há apenas dois encontros agendados. O campeão Futebol Clube do Porto visita, a partir das 18h, o despromovido Ave Estado. O dia fecha com o Alverca Estoril Praia às 8h30 da noite. A equipa feminina de hóquei em patins do Benfica está a jogar desde o meio-dia com as espanholas do Fraga, a final da Liga dos Campeões. É um jogo que decorre em Coimbra, no pavilhão Mário Mexia. Para lá seguimos em direto ao encontro do jornalista Pedro Ribeiro para saber como está o encontro e como se está a sair a equipa portuguesa.
5: Para já, mal, e tudo indica que o título de campeão europeu vai viajar novamente para a Catalunha. O ano passado foi o Palau a vencer, este ano poderá ser o Fraga que vence nesta altura o Sport Lisboa e Benfica por 2-0 com dois golos na primeira parte da Argentina. Adriana Souto, o primeiro aos 3, o segundo aos 19 minutos. Nesta altura estamos já na segunda parte com cerca de 10 minutos jogados. E mantém-se tudo, domínio por parte da equipa do Benfica no que toca à posse de bola, mas a equipa espanhola do Fraga na frente em termos de marcador e em termos também de oportunidades de golo. Estamos a 15 minutos do final da partida, com esse resultado, 2 para o Fraga, 0 para o Benfica.
1: É um jogo que vamos continuar a acompanhar com a reportagem do Pedro Ribeiro, em direto de Coimbra. Ele acompanha esta final feminina da Liga dos Campeões de Hóquei em Patins e mais logo, a partir das 6 da tarde, vai também acompanhar a final masculina entre o Futebol Clube do Porto e o Barcelona. Já não se afiam facas ou tesouras hoje em dia, mas André, o amulador do mercado do Bolhão, na cidade do Porto, candidatou a profissão à Rede Nacional do Património Cultural e Material da Unesco e recebeu uma resposta positiva há uma semana.
6: Foi ideia da minha esposa, que ela está a trabalhar comigo. A ideia de candidatar à Unesco foi ideia dela e eu assumi e agarrei também essa vontade, que é no sentido de, como a minha profissão está em vias de extinção, é algo que eu quero deixar uma marca. Por isso, ou então pode vir a dar incentivo a quem quiser continuar, o que isso é muito bom. Atualmente eu consegui entrar no Património Nacional Imaterial, que é algo que me deixa muito feliz e contente.
1: No mercado do Bolhão, na cidade do Porto, não há quem não o conheça e este é um ofício que já vai na terceira geração, explica o amulador, ele que começou a aprender este ofício aos 9 anos.
6: Eu sou o André Fernandes, tenho 37 anos e sou o amulador. É uma profissão que já se encontra em vias de extinção, já sou terceira geração a exercer este ofício, começou pelo meu avô, pelo meu pai. E estou cá eu agora a dar continuidade a este bonito ofício, que é ser o amulador.
1: Quem vai ao mercado do Bolhão na cidade do Porto ouve a melodia da flauta, vê as faíscas da cor do fogo enquanto afia facas e tesouras e sabe logo onde está o amulador. Agora, a Unesco deu o sim à candidatura para a Rede Nacional do Património Cultural e Imaterial.
7: As notícias à uma, edição de Cláudia Martins, simultâneo com a RTP Antena 1 Açores. 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E passam 8 minutos da uma.
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7: E estamos a acompanhar pela estrada fora o Rally de Portugal com a ajuda do Jorge Alexandre Lopes. Viva! O que é que nos contas neste início de tarde de domingo?
9: Bom, conto que com a vitória à vista, Ogier perde o Rally de Portugal.
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0: 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São 14 horas.
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4: Olá, sejam bem-vindos à Rádio Aurora, a outra voz. Trazemos para entrevistar hoje João Maurício Brás, professor de Filosofia. Abraços e palmas para João Maurício Brás.

0: Olá, João Maurício Braz. Por acaso a ideia do convidar foi minha, porque acompanho já há algum tempo o seu trabalho e penso que no que toca à questão da filosofia, dos temas da vida em geral, penso que, enfim, tem ideias bastante interessantes e penso que seria importante e interessante convidá-lo, e muito obrigado por ter aceito o nosso convite. Nós estruturámos esta entrevista em torno do tema da paranoia, porque lá está, verificámos, não é, na obra que já publicou, que tem um livro que já data de 2010, editado pelas Edições Vega, chamado A Importância de Desconfiar. Não, o quão importante acaba por ser desconfiar numa sociedade em que muitas vezes depositamos confiança excessiva, enfim, lá está, existe aquela questão, por exemplo, confiar imenso, por exemplo, que o Estado vai estar lá para resolver, ou, enfim, que aquelas estruturas, aquela linguagem mais filosófica, não é, mais sociológica, superestruturas, vão estar lá para resolver os problemas. Qual será a importância de desconfiar, às vezes, perante o poder excessivo?
1: Obrigado, Ruben. Devia dizer também que tem uma bonita camisola. Uma bonita camisa, com um bonito símbolo. Esse livro, a importância de desconfiar, isso foi o resultado de um trabalho que eu fiz num doutoramento com o professor Fernando Gil, fui o último doutorando do professor Fernando Gil, e eu na altura propus-lhe um tema que é assim, geralmente os temas da filosofia é sobre a justiça, o bem, os valores, pronto, coisas assim. E assim, mas a confiança, embora também usei muito, pesquisei muito em psicologia sobre a questão da importância da confiança, do confiar, mas também a questão no fundo era tentar encontrar, como é que eu ia dizer, um estatuto, vá lá, filosófico para a questão de desconfiar. E depois fui ver a desconfiança, vários processos, não é? O believe, desde a crença à descrença, confiar, desconfiar. E resumindo um pouco a tese, que é assim, desconfiar e tem a ver com a paranoia, por acaso liga-se bem à paranoia. Desconfiar é fundamental. Nós não devemos ser, como é que eu ia dizer, demasiado crédulos. Mas a confiança, a desconfiança em excesso, a suspeita em excesso, tudo o que é excessivo, no fundo há uma boa desconfiança, que o Ruben estava a referir em relação a uma série de coisas, e há uma má desconfiança. É a desconfiança que nos impede depois de acreditar nos outros, naqueles que gostam de nós e que até podem cuidar de nós. Se nós deixarmos de confiar, ficamos também muito perdidos. Confiar é importante. Desconfiar é importante também, para não acreditarmos em tudo. Mas desconfiar de tudo e sempre não é bom, porque também nos torna demasiado paranoicos.
0: Por acaso, outra pergunta que eu gostaria de fazer no âmbito do desconfiar é que, lá está, nós temos aquela estrutura básica, não é, que é a família, não é, que em princípio, lá está, para o bem e para o mal, é a nossa família, e devemos tentar confiar o máximo possível. Depois vêm os amigos, depois vem a sociedade e depois vêm todas aquelas, enfim, superestruturas que eu estava a falar, não é, que são cada vez mais distantes à medida que elas vão aumentando. Com as sociedades contemporâneas, digamos assim, que a partir da Revolução Industrial se impuseram, o confiar, digamos assim, aquele confiar mais próximo no que toca às pequenas comunidades, aos bairros, torna-se cada vez mais difícil com um mundo tão, diria, enfim, usando uma expressão que quando observo este fenómeno me ocorre, que é formiguizar, ou seja, a sociedade transformou-se num conjunto de milhões de colónias em que vivemos como formigas e que não existe uma certa familiaridade, é um pouco, é muito homogénea sem existirem grandes diferenças que nos liguem uns aos outros.
1: Isso é mais do que uma pergunta. É uma excelente reflexão, mas temos que ver o seguinte, que é assim, nós, de facto, as condições de vida hoje, não é? Vivemos cada vez, se calhar, mais isolados, cada vez somos mais, não é? Mas cada vez, se calhar, também num certo sentido, vivemos cada vez mais isolados. Mas só esta questão, que é sobre a questão de desconfiar. Se calhar nunca se desconfiou tanto, imagino, na chamada pré-história, o quanto nós não tínhamos que ser desconfiados de tudo, do ruído, não é? Que animal é que seria? O que é que nos iria acontecer? Onde é que eu podia dormir em segurança? Ou seja, já desconfiámos muito mais do que se calhar.
0: Pois, era uma questão de sobrevivência na altura, não é? Exato. Vivíamos nas cavernas, não é? Lá está, a população já tinha algum número, mas era
1: já
0: muito mais isolada, não é? Ainda não dominávamos o fogo, entre outras coisas, não é? Que nos ajudou a aproximar mais dos outros, no que toca, lá está, defendermos das ameaças dos animais, não é? Lá está, com o fogo, dominámos o fogo, conseguimos em conjunto começar a juntar-nos e, por exemplo, a ter a ameaça de, enfim, de outros predadores, e lá está, com as sociedades mais coletivas, mais agrícolas, não é? Também começámos a estabelecer mais relações de confiança, porque desconfiar sempre iria sempre conduzir ao colapso das sociedades que, enfim, tinham-se demorado bom tempo a construir.
1: Sim, sem dúvida. Ainda hoje se fala a confiança nos mercados, a confiança nisto, naquilo, não é? Confiar é muito importante e procurarmos, vá lá, células de confiança.
2: Olá, Sr. Dr. João Maurício Brás. Doutor, o que é ser paranoico para si?
1: Paranoico?
2: Sim.
1: É uma pergunta que não é fácil, não é? Eu dou aulas de filosofia, tive algum tempo sem dar aulas de filosofia, num outro regime de ensino noturno. Dou também aulas de psicologia. É assim, eu não lhe vou dar uma definição precisa, porque há muitas definições, não é? Há uma definição clínica, pode também haver uma definição artística, pode haver também uma definição, uma definição, como é que eu ia dizer, política. Acho que no fundo, a paranoia, no sentido mais corrente, é uma característica que todos os humanos têm ou podem ter em determinadas fases da sua vida, ou em determinadas situações ou contextos. É um estado, no fundo, um pouco mais alterado da nossa relação com a realidade, que acontece a todos, uns mais, outros menos, em graus diferentes.
3: Eu licenciei-me numa área próxima da sua, em História, em 83, pela Faculdade de Letras de Lisboa, com a média de quase 13 valores. A distinção de filosofia que eu mais gosto é esta. É a ciência que estuda o ser, os princípios e as causas de uma forma geral e abstrata. O que eu lhe queria perguntar era o seguinte: considera uma pessoa que seja megalómano, mania das grandezas, um paranoico, tal como era Júlio César, que era um grande megalómano?
1: Isto são só perguntas muito, muito complexas.

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0: 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São 17 horas.
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0: 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São 20 horas. 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

E acabamos então de escutar To Look, peça de Close Up on the Outside, o álbum com que o percussionista, compositor e produtor norte-americano Booker Stadium se estreia no catálogo da finlandesa WeJazz. Sediado em Los Angeles e membro dos Small Medium Lads, o grupo que este ano encerrará o programa Jazz em Agosto na Gulbenkian em Lisboa, Booker Stadium tem desenvolvido um percurso singular nas margens, entre música instrumental, a música ambiental, o minimalismo contemporâneo e a improvisação, lembrando ao longo dos anos com artistas tão diversos como Beverly Glenn Copeland, Julia Walter, Tashi Wada ou Robert Aki Obilow. O seu trabalho usa frequentemente a instrumentação acústica, eletrónica processada e exploração tímbrica de instrumentos de percussão preparados, criando ambientes simultaneamente físicos e contemplativos. Close Up on the Outside, lançado no início deste ano pela WeJazz, é talvez o seu trabalho mais expansivo até ao momento. O disco envolve vários dos seus colaboradores mais próximos, entre eles a baixista australiana Anna Butters, o compositor e teclista Jeremiah Chiu, o saxofonista Chris Williams e o violoncelista Lester St. Louis, o saxofonista Logan Owen e o percussionista Michael Coleman. Gravado com este ensemble ao lado de músicos da cena experimental californiana, o álbum constrói-se como uma sucessão de paisagens sonoras fluídas e profundamente texturadas, onde vibrafones, marimbas, sintetizadores, cordas, sopros e eletrónica se fundem num movimento contínuo entre a composição e a improvisação. A Neolec, tanto do minimalismo americano como do jazz espiritual e da eletrónica ambiental, tudo sempre tratado com uma enorme atenção ao detalhe sónico e à especialidade da escuta. E assim concluímos então esta primeira hora inteiramente dedicada às mais recentes novidades da editora WeJazz. A segunda parte da emissão será dedicada a duas reedições recentes de um dos grandes mestres do piano jazz, McCoy Tyner. Até já!

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